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Está com a Rádio Comercial, a melhor música sempre. No universo do indie rock também, temos aqui uma nova banda que se chama Temper City. Eles vêm de Israel e adoram Arctic Monkeys, The Killers, Tame Impala. Dizem que se inspiram bastante na música deles. Portanto, só podia ser bom. Self-aware para ouvir agora os Temper City na Rádio Comercial.

Bom domingo, eu sou a Filipa Galrão. Não sei se lhe acontece, mas quando conhecemos uma música pela primeira vez através do vídeo, sempre que a vamos ouvir, vamos lembrar-nos do videoclipe. E é o que me acontece com esta aqui, My Immortal, dos Evanescence. Sempre que a estou a ouvir, lembro-me do videoclipe e vejo a Emily deitada sobre as pedras do bairro gótico de Barcelona. É um videoclipe muito lindo. Se nunca viu, aconselho.

0: How Deep Is Your Love, Calvin Harris na Rádio Comercial. Voltamos à música com sobretudo dos Napas já a seguir, mas primeiro fica a saber que o futuro acontece aqui num programa chamado Fast Forward.
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0: Bom domingo com a Rádio Comercial. Eu sou a Filipa Galrão. Já a seguir vamos ouvir o último grande nome confirmado para o Nós Alive do próximo ano. Somber está confirmadíssimo. Primeira vez em Portugal vai ser com a Rádio Comercial no palco Nós, no dia 10 de julho. Já sabe, já pode comprar os seus bilhetes, já pode poupar para comprar também e oferecer no Natal. Estou já a dar boas sugestões. Eu sei que esta onda de calor ainda não está a pedir Natal, mas temos que ser precavidos. E é o Somber, e eu sei que vai querer vê-lo. Para ouvir já a seguir, aqui na Rádio Comercial.
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1: Bom dia. Controlado já depois da meia-noite, o incêndio em Arganil, no distrito de Coimbra, causou ferimentos ligeiros em 3 bombeiros. Chegaram a estar no terreno mais de 800 operacionais. A esta hora mantém-se mais de 550. O fogo resultou da junção de 3 que deflagraram em concelhos diferentes, 2 deles muito próximos no lugar de Saboga, o outro foi em Morganheira. A previsão de tempo quente foi alargada de 9 para 11 distritos, a maioria até às 6 da tarde de terça-feira. O Instituto Português do Mar e da Atmosfera tem sob aviso amarelo os distritos de Lisboa e Setúbal até às 7 da tarde de amanhã, Viana do Castelo, Braga, Vila Real, Bragança, Porto Aveiro, Coimbra, Leiria e Santarém ficam sob aviso amarelo até terça-feira à tarde. Uma pessoa morreu num tiroteio durante a noite no bairro da Serafina, em Lisboa. A Polícia de Segurança Pública não adianta mais pormenores sobre o tiroteio ou as circunstâncias. A investigação está agora a cargo da Polícia Judiciária. O Sporting empatou por 2-2 com o Arouca. Esteve a vencer, mas permitiu a igualdade já depois de Debasse ter sido expulso aos 54 minutos. E isso mudou tudo, diz o treinador Rui Borges.
2: Chegámos a golos, podíamos ter feito mais golos mesmo na primeira parte. Depois entramos muito bem na segunda parte, muito bem mesmo. O Arouca nem conseguia sair do meio campo, no meio campo defensivo deles. A expulsão muda tudo. Obriga-nos a ir para o momento defensivo, onde fomos minimamente competentes até o momento do penalti. O penalti acaba por meter o Arouca no jogo, faz-os acreditar.
1: Terceiro empate dos Leões na Primeira Liga Portuguesa de Futebol, na véspera do Clássico. Isto no Clássico, quando é hoje, o Futebol Clube do Porto Benfica discutem hoje a liderança da Primeira Liga no Estádio do Dragão a partir das 8:30 da noite.
3: E muita coisa boa no menu. Taylor Swift para começar, Nickelback e Bárbara Tinoco. São 40 minutos de música seguida.

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1: Bárbara Tinoco na Rádio Comercial. Boas notícias, é o que eu trago para si. Boas notícias e 40 mil euros garantidos. 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Estamos combinados, ok? Não me faça esta desfeita. Stay Love para ouvir agora. É o Luís Capaldi.

Está com a Rádio Comercial em casa, no carro, em todo o lado. Um bocadinho como a atriz Demi Moore, que agora também faz parte, é estrela no videoclipe das Cat Sai, da música Animal. Demi Moore aparece a avaliar os looks das miúdas, com aquele ar de quem não aceita qualquer trapinho. E a Demi Moore, que já não aparecia num videoclipe há quase 30 anos, ela participou num vídeo do John Bon Jovi, a música Ugly de John Bon Jovi em 98 tem Demi Moore, e por isso palmas para as Cat Sai, que conseguiram tirar Demi Moore da reforma dos videoclipes. É sempre bom vê-la no ecrã. Cá está a música Animal, Cat Sai, para ouvir agora na Rádio Comercial.

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0: 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Já a seguir, a melhor música sempre aqui na Rádio Comercial com Pedro Santos, I Don't Know Me.

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0: são os Bastilho na Rádio Comercial com esta Pompei, que é mesmo uma letra literal, fala de duas pessoas que foram apanhadas pela erupção do Vesúvio em Pompeia, mas acho mais graça ao facto deles se chamarem Bastilho, porque o vocalista, o Dan Smith, nasceu precisamente a 14 de julho, o dia da Bastilha. Tão bonito. Já a seguir na Rádio Comercial, Passenger, é música nova, chama-se It Was Gonna Be You.
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1: Bom dia, cerca de 60 concelhos das regiões Norte e Centro e do Algarve estão hoje em perigo máximo de incêndio rural. Também a previsão de tempo quente e aviso amarelo do Instituto Português do Mar e da Atmosfera foi alargada de 9 para 11 distritos, a maioria até às 6 da tarde de terça-feira. Controlado já depois da meia-noite, o incêndio em Erganil, no distrito de Coimbra, causou ferimentos ligeiros em 3 bombeiros. Chegaram a estar no terreno mais de 800 operacionais. A esta hora estão cerca de 600, apoiados por 5 meios aéreos. O fogo resultou da junção de 3 que deflagraram em concelhos diferentes, 2 deles muito próximos do lugar de Saboga, o outro foi em Morganheira. O Sporting empatou por 2-2 com o Arouca. O treinador Rui Borges admite que o resultado é mérito do adversário.
2: O empate foi por mérito do Arouca, conseguiu, mesmo com 11 contra 10, conseguiu chegar a 2-2. Os erros vão existir sempre, em qualquer equipe. E eu não vou apontar erros individuais para justificar o que quer que seja.
1: O treinador do Arouca, Vasco Seabra, admite a superioridade dos Leões no início do jogo, mas também reconhece que a sua equipa foi crescendo ao longo da partida.
3: A desvantagem ao intervalo era ingrata, porque creio que o Sporting foi melhor que nós na primeira parte, mas creio que não para uma diferença de 2 golos. Acho que nós tivemos sempre personalidade no jogo. Faltou-nos, eventualmente, nos primeiros 20 minutos, mais agressividade. Principalmente o segundo golo, estamos completamente encaixados em pressão e permitimos que o Sporting saísse desse momento. A partir daí, penso que nós crescemos no jogo, tivemos sempre personalidade com bola.
1: É o terceiro empate do Sporting na Primeira Liga Portuguesa de Futebol. Hoje há clássico entre Futebol Clube do Porto e Benfica. É às 20h30 da noite no Dragão. Discutem a liderança da Primeira Liga.
4: Entretanto, tudo pronto para 40 minutos de música seguida. A chegar Steven Sanchez e também Edmundo Inácio. A primeira é da Ray, Where Is My Husband?

É de Mundo Inácio na Rádio Comercial com esta terra. É tão cedo e não me diga que já correu 10 km. Eu admiro bastante. Um dia eu vou voltar a correr, porque eu já corri. Entretanto, a vida aconteceu. Mr. Know It All, para ouvir agora, quer corra, quer não corra, é para ouvir onde estiver, em casa, no carro, em todo o lado. Teddy Swims.

0: Bom fim de semana com a Rádio Comercial. Eu sou a Filipa Galrão. Aos sábados estava habituada a contar-lhe uma canção, mas agora vai passar a ser assim ao domingo de manhãzinha. E a canção de hoje eu sei que conhece bem.
1: You're Beautiful, James Blunt. 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Esta é a história de uma canção.

versão final. E nem sequer é uma canção romântica. É um homem obcecado por uma mulher, mesmo sabendo que nunca vão ficar juntos. Blunt chegou a dizer em entrevista que o protagonista, em vez de ser considerado um romântico, devia era ser preso. You're Beautiful foi número 1 no Reino Unido e nos Estados Unidos e recebeu 3 nomeações para os Grammy. Quando recebeu o Ivor Novello pela música mais tocada em todo o mundo, Blunt brincou que estava a receber o prémio de música demasiado tocada em todo o mundo. A rádio SXFM chegou mesmo a retirar temporariamente James Blunt da playlist com a justificação de que os ouvintes precisavam de uma pausa. Foi então que James Blunt transformou o ódio à canção em combustível. Nas redes sociais começou a responder a quem o insultava, normalmente sendo ainda mais cruel consigo próprio. Quando anunciou um disco novo, escreveu: "Se acham que 2016 foi um mau ano, fiquem a saber que vou lançar novo disco em 2017. James Blunt fez ainda outro inimigo pelo caminho, Damon Albarn. Participaram juntos em 2017 no Later with Joel Zoland. No final do programa era habitual fazerem uma fotografia com todos os convidados. Mas segundo Blunt, Damon Albarn recusou-se a aparecer na fotografia com ele. A produção manteve Blunt no camarim e depois fez uma fotografia nova só com ele. A verdade é que You're Beautiful transformou alguns segundos de contacto visual no metro numa carreira mundial. E talvez seja difícil imaginar hoje o nível de irritação que provocou. Mas 20 anos depois, James Blunt continua a cantá-la e as rádios continuam a passá-la. A canção sobreviveu ao sucesso e ao ódio. E o autor percebeu cedo que só precisava de garantir uma coisa. Ninguém conseguiria gozar mais com James Blunt do que o próprio James Blunt.

0: Ellie Goulding na Rádio Comercial. 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

0: É uma canção do ano 2000. Para a minha despedida de hoje, esta Trouble dos Coldplay. Sou a Filipa Galrão, estou de volta amanhã às 10 com o meu companheiro de sempre, o Renato Duarte. Às 10 da manhã de hoje tem o Diogo Beja, que vai apresentar-lhe as músicas do futuro, ou seja, aquilo que acabou de sair, as novidades do momento. Fast Forward a partir das 10 com o Diogo Beja. Um grande beijinho, bom resto de fim de semana.
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1: Bom dia. A redução do IVA dos combustíveis e a aplicação de IVA zero ao cabaz alimentar pedidas pelo Chega e pelo PS fariam Portugal entrar em déficit em 2027, um aviso do Ministro das Finanças.
2: A redução do IVA dos combustíveis custaria num ano inteiro 1.200 milhões de euros. A redução do IVA no cabaz alimentar custaria num ano inteiro 800 milhões de euros. Portanto, aquilo que o Chega propôs, em 20 o PS também propõe, em 27 custaria 2 mil milhões de euros. Não há saldo orçamental desse montante, bem pelo contrário, será muito, muito inferior. Será positivo, será um superávit, mas muito inferior. Se os dois partidos se quiserem juntar e para aprovar uma proposta dessas, têm que ambos votar favoravelmente. Se quiserem fazer uma coligação e aprovar isso, o que estou a dizer ao país é que querem que em 2027 haja um déficit.
1: Miranda Sarmento, à Agência Lusa. Cerca de 60 concelhos das regiões Norte e Centro e do Algarve estão hoje em perigo máximo de incêndio rural. Também há previsão de tempo quente e aviso amarelo por causa disso do Instituto Português do Mar e da Atmosfera. Foi alargada de 9 para 11 distritos, a maioria até às 6 da tarde de terça-feira. Entretanto, a esta hora, destaque para um fogo em Arganil, mobiliza mais de 500 operacionais e 8 meios aéreos. O Sporting empatou ontem em casa por 2-2 com o Aroca. O treinador Rui Borges admite que o resultado é mérito do adversário.
3: O empate foi por mérito do Arouca, conseguiu, mesmo com 11 contra 10, conseguiu chegar ao 2-2. Os erros vão existir sempre, em qualquer equipe. E eu não vou apontar erros individuais para justificar o que quer que seja.
1: O treinador do Arouca, Vasco Seabra, admite que o Sporting foi superior no início, mas reconhece o mérito da sua equipa ao longo do jogo.
4: Faltou-nos, eventualmente, nos primeiros 20 minutos, mais agressividade. Principalmente o segundo golo, estamos completamente encaixados em pressão e permitimos que o Sporting saísse desse momento. A partir daí, penso que nós crescemos no jogo, tivemos sempre personalidade com bola.
1: Logo há clássico, Futebol Clube do Porto, Benfica, às 8h30.

Bom dia e bom domingo com a Rádio Comercial. Esta não é aquela voz que costuma ouvir a esta hora, não é? Pois não, porque o Vasco passou uma pasta, agora o Fast Forward está por minha conta. Eu sou o Diogo Beja, estou aqui para lhe dar uma hora só de música nova na Rádio Comercial. Vamos já para a primeira novidade desta edição. Coisas Simples é o novo single dos Napa. Cantam sobre a intensidade que é conhecer alguém e sentir que já se sabe tudo sobre essa pessoa. Normalmente, corre mal. É o segundo avanço para o terceiro disco da banda madeirense que chega no dia 16 de outubro. Vamos então ouvi-la, Coisas Simples dos Napa, na

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1: Esta chama-se Stop the Wedding e é da cantora norte-americana Asha, que está em contagem decrescente para o lançamento de mais um disco. The Girl of Your Dreams chega a 16 de outubro. Asha tem andado na estrada com Benson Boone. Há dias os dois juntaram-se em palco para cantar The Time of My Life na última data da digressão americana do cantor.
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1: Foi em boa hora que Jaten Dimsdale mudou de nome para Teddy Swims. Até porque eu não sei se é Jaten, se é Jaten, se é Yatan. Olá, como é que se diz? Teddy Swims é mais fácil. Foi assim que ele chegou ao primeiro lugar do top americano de álbuns e foi assim que se apresentou há pouco tempo no Nós Alive, diante de um público que adorou cada segundo do concerto, que teve a garantia da Rádio Comercial. O encantamento foi recíproco e o cantor tatuou numa perna um selo antigo com um desenho da Ponte 25 de Abril e um elétrico. Hoje teremos música nova de Teddy Swims no Fast Forward, chama-se Perfect Man e passa na Perfect Radio, a Comercial.

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1: Esta é nova de Freya Sky, chama-se Bad Taste. Os fãs de Freya é que não têm mau gosto. Esta é uma das favoritas e é a música que recebe mais atenção do público durante os concertos da cantora. Freya é uma estrela pop em ascensão e este single saiu há poucos dias da cantora retomar a Stars Align Tour, que arranca em Santa Bárbara, na Califórnia.
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1: O apresentador do Fast Forward mudou, mas o programa não. Chegou à altura das 5 músicas seguidas no Fast Forward. Vamos ouvir Stella Lefty com a nova Summer You Are Mine. É a 12ª faixa do álbum Long Way Home. Logo a seguir vamos até ao Alentejo. Enleado é a nova de Buba Espinho e toca a meio desta sequência. Depois ouvimos Maya Blandy, uma australiana madeirense. Hã? Pense no conceito. Murder é o mais recente single de Maya. Ela tem ascendência inglesa e alemã, nasceu na Austrália, cresceu na Madeira e agora divide-se entre o Reino Unido e Portugal. É uma mulher do mundo. O último, mas não menos importante, é o Ed com a música Quase Nada. Mas para começar a sequência, temos uma estreia. Miguel Cristo Vinho, membro dos Dama, apresenta o primeiro projeto a solo sob o nome artístico Cristo. Era Capaz de Matar é a canção que vamos ouvir. Explora contradições entre o amor, o desejo e a entrega. Este projeto é uma vertente mais pessoal do cantor. Aqui está ele, o Cristo.

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1: Bom dia, bom fim de semana com a Rádio Comercial. Ouvimos Casa, a música nova de Vítor Lusquinhos, o cantor natural de Felgueiras. Já fez parte dos Vai Vem, é o vocalista dos Manta e tenta agora a sorte a solo. Quando não está a cantar, ele está a ensinar na Music Lab, a escola que fundou em Lagares, perto de Felgueiras.
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1: 2026 não acaba sem antes ouvirmos um disco novo de Marisa. Vai chamar-se Amor e as músicas servem de banda sonora à próxima digressão mundial da cantora, que vai passar por 35 países. Entre preparativos para esta volta ao mundo em concertos, a Marisa deu uma música à Rádio Comercial antes mesmo de a lançar. E atenção que temos dois avisos sobre o que vai acontecer agora. Primeiro aviso, vai adorar esta música. Segundo, a música só pode mesmo ser ouvida aqui na Rádio Comercial. Não vá procurar a qualquer plataforma, porque não vai encontrar. Ela só está mesmo aqui. Chama-se Beijos, aqui e agora, em estreia no Fast Forward, o programa da música nova da Rádio Comercial.

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1: Apanhamos a boa onda dos Almost Monday para o final do Fast Forward desta semana com French Kids. Eles formaram-se quando dois dos seus elementos se conheceram quando surfavam nas praias de San Diego. Depois deram nas vistas graças aos concertos que davam precisamente em lojas de surf, surf shops. Por falar em surf, este domingo vai ter muito calor de norte a sul do país, mas o mar vai estar entre o flat e as ondas de meio metro. Ouviu aqui primeiro.
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1: Chegamos ao final de mais um Fast Forward, o primeiro apresentado por mim, Diogo Beja, com a equipa do costume, Roberto Salgueiro, Mário Rui, a Catarina Rodrigues e a Patrícia Pereira. A fechar, a grande novidade da semana para o Nosa Live do próximo ano, o Somber vai atuar na última noite do festival antes dos Tame Impala, os primeiros a serem anunciados e os cabeças de cartaz dessa noite do Nosa Live. Apesar do Somber só ter 21 anos, já sabe dominar grandes multidões como ninguém. Ele já atuou no festival de Coachella e este ano foi aclamado no icónico festival de Reading e Leeds, no Reino Unido. Mesmo assim, ele canta My Body Isn't Ready, mas ele está mais que pronto para o Nosa Live do próximo ano. A seguir, não perca a estreia de mixtape com o Vasco Palmeirim. Que lista de músicas é que teremos hoje? É para ouvir depois das 11 na Rádio Comercial. Bom resto de fim de semana.

0: 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Bom domingo, eu sou Vasco Palmeirim e estreio hoje um novo programa. Eu não quero desde já dizer muito sobre esse novo programa porque fica prometido. Vou explicar tudo já a seguir. Primeiro as notícias das 11 e depois carrego no play e ponho a tocar a minha mixtape.
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2: Bom dia, dominados os incêndios em Coimbra, que começaram ontem. No local ainda estão 480 operacionais, apoiados por 7 meios aéreos. A CNN Portugal, Nuno Seixas, segundo comandante da Proteção Civil da região de Coimbra, diz que a preocupação agora são as reativações.
3: No momento, o incêndio encontra-se dominado. Foi uma noite muito trabalhosa, porém o perigo não passou. O dia de hoje vai ter aqui uma intensificação dos ventos. A probabilidade de ocorrência de reativações é muito grande e por esse motivo temos que estar todos no perímetro do incêndio.
2: Incêndio em Arganil, no distrito de Coimbra, que causou ferimentos ligeiros em 3 bombeiros. Cerca de 60 concelhos das regiões Norte e Centro e do Algarve estão hoje em perigo máximo de incêndio rural. Também há previsão de tempo quente e, com isso, o aviso amarelo do Instituto Português do Mar e da Atmosfera foi alargado de 9 para 11 distritos, a maioria até às 6 da tarde de terça-feira. A redução do IVA dos combustíveis e a aplicação do IVA zero ao cabaz alimentar, pedidas pelo Chega e pelo PS, fariam Portugal entrar em déficit em 2027, aviso do Ministro das Finanças.
4: A redução do IVA dos combustíveis custaria, num ano inteiro, 1.200 milhões de euros. A redução do IVA no cabaz alimentar custaria, num ano inteiro, 800 milhões de euros. Portanto, aquilo que o Chega propôs, em 20, o PS também propõe, em 27 custaria 2.000 milhões de euros. Não há saldo orçamental desse montante, bem pelo contrário, será muito, muito inferior. Será positivo, será um superávit, mas muito inferior. Se os dois partidos se quiserem juntar e para aprovar uma proposta dessas, têm que ambos votar favoravelmente. Se quiserem fazer uma coligação e aprovar isso, o que estou a dizer ao país é que querem que em 2027 haja um déficit.
2: Miranda Sarmento, à agência Lusa. O tempo de espera nas urgências voltou hoje a subir em alguns hospitais. Há doentes urgentes a aguardarem quase 9 horas para serem vistos por um médico. Segundo o portal do Serviço Nacional de Saúde, é no Hospital Amadora Sintra e no Hospital de Portimão. Esta manhã, os doentes urgentes esperavam quase 5 horas.
0: As notícias voltam daqui a uma hora. Fica prometido logo depois do primeiro episódio do meu programa novo na Rádio Comercial. Deixe-me explicar-lhe tudo tintim por tintim.
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0: O meu nome é Vasco Palmeirim e eis uma coisa sobre mim. Eu adoro música. Eu adoro tudo na música. Adoro como ela é feita, adoro como ela é desafiante. Adoro o que ela nos faz sentir, independentemente do género, do ritmo, até do ano em que foi feita. Uma das coisas que mais gostava de fazer quando era miúdo era compilações de músicas numa cassete. Eu não fazia isso ao calhas, valha-me Deus, nada disso. Era uma coisa pensada. Tinha que ser quase uma ciência. Eu gostava de encontrar um elo comum entre canções para haver quase um fio condutor quando eu ouvia mais tarde essa cassete. E é precisamente isso que eu quero fazer neste programa na Rádio Comercial. Músicas diferentes unidas por algo, por um fio condutor, se quiser, unidas por um tema. Todas as semanas, um tema diferente, todos os domingos, uma mixtape feita por mim para si.

0: Vasco Palmeirim adora música. E agora vai juntar as duas.
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2: Ora bem, e o que é que une todas as canções da minha mixtape de hoje? É que as canções que vai ouvir só existem graças a outras que foram lançadas antes. E não são covers. São músicas que vão buscar um sample, uma guitarrada, um refrão, um beat a uma canção pré-existente. E eu acho que faz sentido começarmos isto com a canção que me deu a ideia para esta mixtape.
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2: Eu gosto muito dos Bee Gees. Sim, os falsetes são tramados para cantar em karaokes, mas rasgue-me partam, as canções dos irmãos Gibb são maravilhosas. E é graças a estes manos que temos pérolas como More Than a Woman, o How Deep Is Your Love ou, claro, o Staying Alive. Mas os Bee Gees não escreviam apenas para eles. Uma das minhas canções favoritas dos Bee Gees foi escrita a pensar na voz da Diana Ross, mas acabou por ir parar a Kenny Rogers e Dolly Parton. Trata-se de Islands in the Stream.
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2: E se não houvesse, meus amigos, este Islands in the Stream de 1983, então nunca teria havido, em 1998, Ghetto Superstar, a canção que Pras Michael dos Fugees compôs para o filme Bullworth, de e com o Warren Beatty. É uma grande canção para abrir esta

0: Eu ainda me lembro. Lembro de ver na MTV em 94 o grande Ray Cokes a passar esta canção no programa MTV's European Countdown. E eu pensar, este Regulate é grande, grande som. Longe, longe de pensar que esta canção de Warren G e Nate Dogg tem como base o tema I Keep Forgetting, de Michael McDonald. É caso para dizer que Warren G e Nate Dogg ouviram a música de McDonald e disseram I'm loving it. Eu estou muito orgulhoso desta. Eu confesso que estou. Mete lá o Whisper, Mário.
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0: Pergunto eu, gosta da saga James Bond? Também eu. Outra pergunta, tem uma canção favorita da saga 007? Pois, aqui é mais difícil, não é? É difícil escolher só uma, até porque há temas tão diferentes uns dos outros. Mas recuemos até o ano de 1967. O filme em causa é You Only Live Twice, o quinto filme de James Bond, o quinto de Sean Connery. E quem é que deu voz ao tema? Nancy Sinatra. Mas eu quero dar mérito ao enorme John Barry pelo arranjo de cordas que serviu de base para a canção. Estou a falar desta pequena maravilha. E se John Barry nunca tivesse escrito isto, então nós nunca teríamos tido outra grande canção. Do álbum I've Been Expecting You, ex-Robbie Williams, armado em James.

em 1977 Carol Williams não tivesse lançado isto. Então nunca teríamos dançado isto.

0: No Spiller, que foi buscar o sample para este Groove Jet quando encontrou o disco de 1977 de Carol Williams em sua casa. E a voz deste Groove Jet é, claro, da senhora Murder on the Dance Floor, a Sophie Alice Baxter. Está a ouvir a minha mixtape para este domingo, onde só passam músicas que existem graças a outras que surgiram há algum tempo antes. E a origem da próxima deixou-me de boca aberta.
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0: Eu sou um tipo de rock, ok? Mas eu confesso que eu gosto muita coisa de hip-hop. Eu sei que muitas vezes artistas de hip-hop vão buscar samples de outras canções para criar um beat, para criar uma base para fazer uma nova música. É bem capaz de conhecer a música California Love do Tupac Shakur com o Dr. Dre. Eu acho mesmo que é aquilo que Beethoven chamou um dia de Eine große Malen, em português uma grande malha. Mas fiquei de boca aberta quando há pouco tempo descobri que o California Love vem daqui. Meus amigos, isto é uma canção de 1972 do Joe Cocker, chamada Woman to Woman, e Dr. Dre, enquanto produtor, percebeu que isto era aquilo que era preciso para fazer magia com o enorme Tupac Shakur. E aqui estão eles juntos, nesta mixtape, Dr. Dre e Tupac.

0: É impossível ouvir este Gangsta's Paradise sem nos lembrarmos do filme Menos Perigosas, com Michelle Pfeiffer a fazer de professora numa escola problemática. E sem o gênio de Stevie Wonder, esta canção nunca teria sido possível. E já agora, uma história que se conta rapidamente. Coolio fez a letra, mostrou-a a Stevie Wonder para dar a sua bênção, a sua autorização. E Stevie ouviu a primeira versão e disse: "Oh, Coolio, pode ter menos palavrões." Pois Stevie pediu, Coolio fez, e quando ouviu a segunda versão, reza a lenda que Stevie Wonder disse apenas: "It's incredible." E de facto é uma grande canção.
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0: Está a ouvir a minha mixtape, só com canções que existem graças a outras. O lado A da cassete chegou agora ao fim. O lado B começa já a seguir.
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0: Vasco Palmeirim adora música e agora vai juntar as duas.
1: 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Bem-vindos ao lado B da minha mixtape de hoje. Eu sou Vasco Palmeirim e hoje só passo canções que existem graças a outras lançadas antes, seja por causa de um refrão, de um sample, de uma linha melódica ou de um beat. E agora falemos dos Aerosmith.
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1: Eu quando penso em Aerosmith confesso que o disco que me vem imediatamente à cabeça é o fantástico Get a Grip. É o álbum de 93, o famoso álbum que tinha na capa a teta da vaca com piercing. Ora, nessa altura, o meu amigo que era completamente doido pelos Aerosmith era o Tiago Tencourt. E o Tiago disse na altura, Vasco, tens que ouvir as coisas mais antigas dos Aerosmith, e mostrou um monumento de canção cujo título é Dream On.

Ora, 30 anos depois, a voz de Steven Tyler neste Dream On voltou a ouvir-se numa canção de Eminem. Uma canção com uma grande carga emocional para o rapper, que nesta altura preocupava-se com o seu papel de pai e receava que o seu futuro pudesse passar por uma célebre prisão. Eminem percebeu que Dream On também tinha o desespero e a esperança que ele queria pôr na canção Sing for the Moment. Aqui está Eminem com um pequeno tributo ao Aerosmith agora, nesta mixtape.

0: As Destiny's Child neste Bootylicious, que não seria o que é se não tivesse usado o sample de guitarra de Stevie Nicks no mítico Edge of 17 de 1981. Diz Beyoncé que a ideia para usar este sample de guitarra que acompanha toda a canção surgiu quando estava sentada no avião, estava com os seus fones, e de repente o seu DJ Shuffle pôs a tocar o Edge of 17 da Stevie Nicks. Eu tenho que usar isto numa canção, pensou a Beyoncé. Não só usou, como ainda convidou a Stevie Nicks para fazer uma participação no videoclipe das Destiny's Child.
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0: Meus amigos, ainda há tempo e espaço na minha mixtape para duas canções muito diferentes uma da outra, mas ambas foram buscar algo a canções mais antigas. Continuo desse lado porque a minha mixtape ainda não chegou ao fim.
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9: 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E se em 1971 Bill Withers não tivesse murmurado assim? Então, nunca teríamos tido isto.

0: som. Eu até acho que isto é das minhas canções favoritas de sempre. Já tive direito a um grande cover do Chet Faker, mas a versão dos Blackstreet foi buscar o sample ao enorme Bill Withers e à sua canção de 1971, Grandma's Hands. E nisto já só falta uma canção na minha mixtape.
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0: E vamos acabar com uma canção que eu ouvi recentemente e que é de uma banda que eu adoro, as Haim, três irmãs, Esti, Daniel e Alana. Estava eu a ouvir o mais recente disco delas, que eu recomendo vivamente, chamado I Quit, quando comecei a ouvir uma canção que tinha um sample de guitarra que eu reconheci imediatamente. Até porque esse sample é de uma canção da minha banda favorita, que são os U2. Ora, eu tenho a certeza que conhece isto. Trata-se da guitarra de Numb, do álbum Zeropa dos U2. E com muita surpresa minha, esta guitarra voltou a ser ouvida numa canção 32 anos depois. Diz a Daniel Haim que estava a ouvir o canal dos U2 na SiriusXM, na internet, precisamente, enquanto as três irmãs estavam a trabalhar num álbum novo. E quando ouviu Numb, disse ao produtor do disco: isto é exatamente o tipo de som que eu quero. O produtor, se calhar, levou a coisa demasiado à letra, porque pegou na guitarra do Edge, no Numb, e pôs no arranjo da canção das Haim. E citando Pedro Ribeiro, cavão! Funcionou na perfeição. Os U2 não levantaram qualquer problema de autorização porque são muito amigos das Haim e até já trabalharam juntos. Mas essa história fica, quiçá, para uma próxima mixtape. A de hoje termina com as Haim com um cheirinho dos U2 neste Now It's Time. E eu volto para a semana para lhe mostrar uma nova mixtape. Tenha um excelente fim de semana. Espero que tenha gostado.

0: Seja bem-vinda à Rádio Comercial. Meu nome é Carolina Torres. Vamos agora atualizar as notícias.
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2: Boa tarde. Se houver redução do IVA dos combustíveis e for aplicado o IVA zero ao cabaz alimentar, tal como pedem Chega e PS, Portugal entra em déficit em 2027, avisa o Ministro das Finanças.
3: A redução do IVA dos combustíveis custaria num ano inteiro 1.200 milhões de euros. A redução do IVA no cabaz alimentar custaria num ano inteiro 800 milhões de euros. Portanto, aquilo que o Chega propôs, em 20, o PS também propõe, em 27 custaria 2.000 milhões de euros. Não há saldo orçamental desse montante, bem pelo contrário. Será muito, muito inferior. Será positivo, será um superávit, mas muito inferior. Se os dois partidos se quiserem juntar e para aprovar uma proposta dessas, têm que ambos votar favoravelmente. Se quiserem fazer uma coligação e aprovar isso, o que estou a dizer ao país é que querem que em 2027 haja um déficit.
2: Miranda Sarmento, à agência Lusa. Dominados os incêndios em Coimbra, que começaram ontem, à CNN Portugal, Nuno Seixas, segundo o comandante da Proteção Civil da região de Coimbra, diz que a preocupação agora são as reativações.
4: Neste momento o incêndio encontra-se dominado, foi uma noite muito trabalhosa, porém o perigo não passou. O dia de hoje vai ter aqui uma intensificação dos ventos, a probabilidade de ocorrência de reativações é muito grande e por esse motivo temos que estar todos no perímetro do incêndio.
2: O incêndio em Arganil causou ferimentos ligeiros em 3 bombeiros. Cerca de 60 concelhos das regiões Norte e Centro e do Algarve estão hoje em perigo máximo de incêndio rural. Também há previsão de tempo quente e, com isso, o aviso amarelo do Instituto Português do Mar e da Atmosfera foi alargado de 9 para 11 distritos, a maioria até às 6 da tarde de terça-feira. As forças ucranianas lançaram mais de 1.000 drones contra a Rússia durante a noite, indicam as autoridades russas. Descrevem como o maior ataque de sempre contra Moscovo, quase 450 voos foram cancelados ou sofreram atrasos nos aeroportos russos. Um ataque ocorre no terceiro e último dia de votação nas primeiras eleições parlamentares da Rússia em tempo de guerra.
0: Seja muito bem-vindo a esta tarde de domingo. O meu nome é Carolina Torres. Vou estar consigo até às 3. Vamos estar a ouvir a melhor música sempre, mas também gostava de saber o que é que lhe apetece fazer hoje. O que é que vai fazer? Como é que vai preencher este seu domingo? Deste lado vamos estar a ouvir Tame Impala, Drácula com Jenny.

David Fonseca com Amor Sem Pressa. Mas vou ter que discordar. Às vezes o amor tem pressa. Às vezes até só para mandar uma mensagem, nem que seja em 30 segundos. Não arranjem desculpas para atrasar o amor. Deem-me sempre muito amor a toda a gente. 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

0: Cláudio dos Three Doors Down, e quem nunca mandou esta música é um namorado ou uma namorada que atira a primeira pedra, vamos ser sinceros. Está comigo Carolina Torres aqui na Rádio Comercial.
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0: A Rihanna com Diamonds. E já tenho aqui algumas respostas. A Ana Paula disse-me que vai arrumar a casa e preparar tudo para a próxima semana. Eu percebo, eu também sou um bocado assim ao domingo. Tenho sempre aquela tendência de estar a tentar preparar a semana, perceber o que é preciso fazer, se há alguma coisa. Estou sempre constantemente a fazer listas, isto está a cabo de mim. Já o Filipe só disse praia, surf, amigos e copos. Opa, Filipe, então, e um convite, não? Enfim.
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0: Bem-vindo à Rádio Comercial, vamos agora atualizar as notícias.
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2: Boa tarde, o PS quer ouvir com urgência o Ministro da Educação no Parlamento para dar explicações sobre os alunos sem vagas nas escolas públicas. O Ministro Fernando Alexandre disse na sexta-feira que surgiram mais de uma centena de novos casos, garantiu que todos estão a ser colocados. Se houver redução do IVA dos combustíveis e for aplicado IVA zero ao cabaz alimentar, tal como pedem o Chega e o PS, Portugal entra em déficit em 2027, avisa o Ministro das Finanças.
3: A redução do IVA dos combustíveis custaria, num ano inteiro, 1.200 milhões de euros. A redução do IVA no cabaz alimentar custaria, num ano inteiro, 800 milhões de euros. Portanto, aquilo que o Chega propôs, em 20, o PS também propõe, em 27 custaria 2 mil milhões de euros. Não há saldo orçamental desse montante, bem pelo contrário, será muito, muito inferior. Será positivo, será um superávit, mas muito inferior. Se os dois partidos se quiserem juntar e para aprovar uma proposta dessas, têm que ambos votar favoravelmente. Se quiserem fazer uma coligação e aprovar isso, o que estou a dizer ao país é que querem que em 2027 haja um déficit.
2: Miranda Sarmento, à Agência Lusa. Edifícios e espaços emblemáticos em todo o país vão vestir-se de roxo este domingo. Iniciativa para chamar a atenção para os cancros ginecológicos. É o que explica Cláudia Fraga, do Movimento Oncológico Ginecológico.
4: 30% das doentes sentem falta de mais tempo com os médicos para obterem informações, porque muitas vezes os médicos também não têm uma linguagem acessível à maior parte das mulheres. Existe pouca literacia em saúde, não é só em Portugal. E depois, quando os médicos falam de coisas muito específicas e quando estão a dizer a uma mulher que está com um cancro, o cérebro fica um bocadinho atrofiado. Estudo revela que existe uma grande fadiga, queda de cabelo e problemas gastrointestinais são os efeitos secundários piores e mais impactantes.
2: Setembro é o mês da sensibilização para os cancros ginecológicos, o chamado Setembro Roxo.

Meu amor. Uma das vozes mais bonitas do nosso país, Bárbara Bandeira com o Manel. E de seguida vamos ter a música da Taylor Swift do Toy Story 5. E se ainda não viu, pegue nos seus filhos, pegue nos seus sobrinhos, nos filhos dos seus amigos e vá ver, porque é maravilhoso. I Knew It, I Knew You, da Taylor Swift, a tocar agora na sua rádio comercial.

Eu tenho que lhe contar esta história muito rapidamente, mas quando eu tinha uns 15 a 6 anos, estava no secundário, os Ubas Tank, que vão tocar a seguir aqui na sua rádio comercial, foram à FNAC do Porto assinar autógrafos e eu tive que ir. Mas tive que faltar à aula de inglês para poder ir ver então a sessão de autógrafos. E deixei um bilhete à minha professora, que guardou esse bilhete até hoje, a dizer que ia faltar à aula, mas que não merecia falta porque ia estar a falar em inglês. Portanto, The Reason dos Ubas Tank, uma música clássica dos millennials e não só, fica agora aqui a tocar na sua rádio comercial.

0: Rádio Comercial, em casa, no carro, em todo lado. Mas diga-me onde é que está, como é que está e o que é que está a fazer neste domingo. Até porque eu preciso de ideias. Daqui a um bocado vou sair do trabalho e quero ir aproveitar.
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0: A única maneira de ouvir esta música no carro é a cantar aos altos berros, por isso espero que tenha sido o caso. Se estiver em casa também, se tiverem arrumações, também é uma boa música para cantar. Vamos continuar a ouvir a melhor música sempre aqui na Rádio Comercial. Eu sou a Carolina Torres, fico consigo até às 3.
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0: Já são duas, vamos então atualizar as notícias.
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2: O Partido Socialista pediu hoje a audição parlamentar urgente do Ministro da Educação para dar explicações sobre os alunos sem vaga nas escolas. O deputado do PS, Miguel Cabrita, diz que os dados apontam para mais alunos nesta situação do que os que foram avançados pelo Governo.
3: O Ministério tem procurado fazer passar a mensagem de que se tratam de poucas centenas de alunos, mas a verdade é que os dados que vão sendo conhecidos não apontam nesse sentido. Estaremos a falar pelo menos de mais de 1000 alunos, mas não há dados transparentes e oficiais sobre quantos alunos efetivamente iniciaram o ano letivo sem ter colocação em escola.
2: O PS fala numa situação grave e diz que os responsáveis políticos têm de ser responsabilizados. Edifícios e espaços emblemáticos em todo o país vão vestir-se de roxo. Este domingo é uma iniciativa para chamar a atenção para os cancros ginecológicos, como explica Cláudia Fraga, do Movimento Oncológico Ginecológico.
4: À noite vamos ter uma ação de câmaras monumentais de roxo, de norte a sul do país e ilhas. Nós temos 5 tipos de cancros ginecológicos, o colo do útero, que é o único que tem uma vacina que se pode prevenir e hoje em dia já está no Serviço Nacional de Saúde e daqui a 10, 15 anos podemos erradicar este cancro. Temos o cancro do ovário, do endométrio, da vagina e da vulva, que não tem rastreio possível. O cancro do ovário é apanhado em fases muito avançadas e por isso ser muito mortal.
2: Setembro é o mês de sensibilização para os cancros ginecológicos, o Setembro Roxo. Cerca de 60 concelhos das regiões Norte e Centro e do Algarve estão hoje em perigo máximo de incêndio rural. Hoje há 9 distritos do litoral com aviso amarelo. Por causa do tempo quente, amanhã vão ser 11.

Miguel Carmona com Nada do Que Eu Disse. E tivemos a ouvir também Linkin Park, Luís Capaldi. E vamos continuar com as melhores músicas sempre. Daqui a um bocadinho Sugar Babes, Too Lost in You, que eu amo esta música, vou estar aqui a cantar deste lado. E espero que deste lado também esteja.

0: Não se preocupe, está no sítio certo, sim. É a Rádio Comercial com Green Day, Boulevard of Broken Dreams, e a abrir aqui este domingo com bastante rock and roll.
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0: Waiting for Love do Avicii. E eu estava realmente à espera de algum amor, mas não estava à espera de tanto. Foi o meu primeiro domingo aqui deste lado, ao seu lado. E obrigada por me terem mandado mensagem, por ter feito com que o meu domingo fosse um bocadinho melhor. E principalmente pelas ideias que me deram para fazer depois de sair, que é agora. Portanto, adeus, vou aproveitar todas as sugestões. Até para a semana, o meu nome é Carolina Torres.
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0: temos sol, temos fim de semana, temos aqui as suas favoritas, está tudo certo. E já a seguir arrancamos com 40 minutos de música seguida aqui na Rádio Comercial. A primeira é da Olivia Dean. Para já, o essencial da informação com a Mónica Baltazar. Olá, Mónica.
1: Olá, o ciclone tropical Six se intensificou-se nas últimas horas. Não se prevê que atravesse os Açores. Segundo o Instituto Português do Mar e da Atmosfera, às 9 da manhã encontrava-se a cerca de 700 quilómetros a sudoeste dos Açores. O ciclone, que agora passou a chamar-se tropical, tempestade tropical Fei, deverá continuar a deslocar-se para norte-nordeste, movimento que deverá manter nas próximas 24 horas, afastando-se progressivamente dos Açores. Ainda assim, o estado do tempo nas ilhas pode ser afetado. O Partido Socialista pediu hoje a audição parlamentar urgente do Ministro da Educação para dar explicações sobre os alunos sem vagas nas escolas. O deputado do PS, Miguel Cabrita, diz que os dados apontam para mais alunos nesta situação.
2: O Ministério tem procurado fazer passar a mensagem de que se tratam de poucas centenas de alunos, mas a verdade é que os dados que vão sendo conhecidos não apontam nesse sentido. Estaremos a falar pelo menos de mais de 1000 alunos, mas não há dados transparentes e oficiais sobre quantos alunos efetivamente iniciaram o ano letivo sem ter colocação em escola.
1: O PS fala numa situação grave, diz que os responsáveis políticos têm de ser responsabilizados. Hoje é dia de clássico no Dragão, um jogo que pode mexer com a liderança no campeonato. Paulo Miranda.
3: Porto e Benfica entram em campo separados por 2 pontos, num duelo que pode mexer com a liderança do campeonato. Os Dragões chegam ao primeiro grande clássico da época no topo da tabela, só com vitórias. Francesco Farioli, campeão nacional na época passada, procura manter o arranque perfeito e pode aumentar para 5 pontos a vantagem sobre o Benfica. Do outro lado estará Marco Silva, que chegou à luz no início desta temporada. As Águias somam 5 vitórias e 1 empate, frente ao Académico de Viseu na primeira jornada da Liga, e chegam moralizadas pela vitória por 2-0 sobre o AC Milan, a meio da semana na Liga Europa. Na época passada, Dragões e Águias empataram a 0 no Dragão, na primeira volta do campeonato.
1: O jogo Porto-Benfica começa às 8:30 da noite.
4: 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A Vera... A Vera é muito isto, não é? Mas há dias em que está mais assim. Ela é assim, não há volta a dar.
0: Fernandes. Mais uma vez, boa viagem e bom fim de semana com a Rádio Comercial. Vamos lá então assistir a este desfile com as suas favoritas. São 40 minutos de música seguida, a arrancar com a Olivia Dean e So Easy.

Passa-te ao som da Rádio Comercial. Estamos com 40 minutos de música seguida. Estava aqui a ver que hoje é dia da pizza de pepperoni e se calhar acabei aqui de solucionar o tema jantar. Aprovada aí no carro? Hein? Eu sou a Vera Fernandes, agora Temper City, Self-Aware.

muitos de nós reclamam a dizer já chega de calor, já estamos numa altura em que não é preciso tanto calor, mas também lhe digo uma coisa, isto quando dermos por ela, de repente tudo muda, é chuva, é frio e estamos a queixar-nos da chuva e do frio, é ou não é? Bem-vindo à Rádio Comercial, estamos aqui com 40 minutos de música seguida, agora Avril Lavigne.

0: E está feito, cumprimos assim 40 minutos de música seguida aqui na Rádio Comercial. Bom fim de semana. E a verdade é que nas manhãs da Rádio Comercial começamos uma conversa e a única coisa que sabemos é começar, porque onde é que essa conversa vai parar nós nunca sabemos. Aqui neste caso começamos a falar de pêssegos com casca e passámos muito rapidamente para os figos.
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0: E já sabe que amanhã, por volta das 7 da manhã, estamos novamente por aqui. E não precisa tirar senha. Já a seguir, se No Matter Where I Go, Gui Ellie na Rádio Comercial. Espero que goste.
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1: Temos os anjos em linha. 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

0: aproveitar e de preferência assim devagarinho, sem stress, não é? Eu sou a Vera Fernandes e para si que gosta de espreitar assim as tendências, digo-lhe, a campanha outono-inverno da Chanel é para ver, sentir, adorar, tirar ideias e seguir em frente, ok? Porque muito brevemente vai haver influências a chegar às suas lojas favoritas. Já seguires a Alex Warren para ouvir Passenger?
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0: fim de semana com a Rádio Comercial. Este calor vai durar até pelo menos sexta-feira. E atenção, calor durante o dia e também durante a noite. Já a seguir na Rádio Comercial vamos aos 40 minutos de música seguida. Para já, o essencial da informação com a Mónica Baltazar. Boa tarde.
1: Boa tarde. O secretário-geral do PS garante que as propostas do partido para dar resposta ao aumento do custo de vida cabem no orçamento, depois do ministro das Finanças ter avisado que seria um regresso ao déficit. José Luís Carneiro mostrou-se disponível para explicar que não.
2: Nós já demonstramos, mas terei muito gosto em demonstrar ao Ministro das Finanças e também ao Primeiro-Ministro que todas as propostas que apresentamos cabem no âmbito da folga orçamental que o Governo criou por força do aumento da receita, quer do IVA, quer em resultado dos impostos aos combustíveis. O Governo está ainda a ganhar dinheiro com os impostos que aplicou aos combustíveis em 24 e 25 e também a ganhar dinheiro com os efeitos da inflação.
1: Declarações do secretário-geral do PS hoje em Torres Vedras. A tempestade tropical Fei está a caminho dos Açores, mas não vai afetar o arquipélago porque, entretanto, vai afastar-se, é o que explica a meteorologista Paulo Leitão.
3: Temos neste momento uma tempestade tropical a que se atribuiu o nome de Fei, que, apesar de estar a dirigir em direção aos Açores, não deverá afetar o arquipélago, porque, entretanto, muda de direção e não se aproxima o suficiente para sentir esta influência.
1: A tempestade tropical Fei, que começou por ser o ciclone tropical Six. E mais logo à noite joga-se o primeiro clássico da época, vai ser no Estádio do Dragão, Paulo Miranda.
4: Porto e Benfica entram em campo separados por 2 pontos, num duelo que pode mexer com a liderança do campeonato. Os Dragões chegam ao primeiro grande clássico da época no topo da tabela, só com vitórias. Francesco Farioli, campeão nacional na época passada, procura manter o arranque perfeito e pode aumentar para 5 pontos a vantagem sobre o Benfica. Do outro lado estará Marco Silva, que chegou à luz no início desta temporada. As Águias somam 5 vitórias e 1 empate frente ao Académico de Viseu na primeira jornada da Liga e chegam moralizadas pela vitória por 2-0 sobre o AC Milan a meio da semana na Liga Europa. Na época passada, Dragões e Águias empataram a 0 no Dragão na primeira volta do campeonato.
1: O jogo começa às 8:30 da noite. Passam 3 minutos das 4 da tarde. Cláudia Capela, como é que está o trânsito para esta altura?
5: Olá, muito boa tarde. E é esta hora, na cidade do Porto, há informação de 2 acidentes que estão a afetar a circulação na via de cintura interna, no sentido da Rábida Freixo, é na zona da Boa Vista, e há corte da via direita e o trânsito no local está condicionado neste sentido, mas na Ponte do Freixo, saída da cidade do Porto em direção a Gaia, está também em fase final de resolução em 1 acidente com motociclo, ainda com ocupação da via direita no tabuleiro, aí também trânsito mais acumulado. Em Barcelos, mais a norte, esta tarde, 1 acidente na Nacional 103, na Ponte Nova de Barcelos, a dificultar a circulação em ambos os sentidos. Já em fase final de resolução, já na Berma, 1 acidente grave que ocorreu ao início da tarde na Autoestrada do Norte, em Santarém, no sentido sul-norte, ao quilómetro 79. Quanto a Lisboa, notícia de acidente no acesso da segunda circular à Cril, em direção a Algés. E também acaba de ser resolvida uma avaria no acesso da A2, Praça das Portagens, em Almada, para a Ponte 25. De abril, o trânsito já está a ficar mais acumulado a partir do primeiro viaduto do Feijó. Nota final para 1 acidente mais a sul, em Odemira, na Nacional 393, em Longueira, Almograva, a afetar a circulação nos 2 sentidos.
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7: Eu nem queria acreditar quando uma vez apanhei numa enorme entrega a esta música.

agora falo diretamente para si que já está aí a pensar na segunda-feira. Vamos afastar esse pensamento? Hoje é hoje, amanhã é amanhã. Pode ser? Estamos com 40 minutos de música seguida na Rádio.

Esta é a Rádio Comercial e hoje é dia de contar o que é que queria ser quando fosse grande. Olha, deste lado fui de cabeleireira à médica. E esta música, por acaso, vai tocar em muitas futuras cabeleireiras e médicas. Animal, Cat Zaina, Rádio Comercial.

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1: Em todo lado, e a fechar 40 minutos de música seguida aqui na Rádio Comercial. Boa viagem! Eu não sei se já lhe aconteceu entrar num carro que não é seu, mas esse carro é igual ao seu. Eu esta semana deixei o carro no estacionamento aqui do Amoreiras, que fica perto da rádio, na zona vermelha, e quando regresso abri a porta daquele que eu achava que era o meu carro e de repente vejo assim uma garrafa cor-de-rosa e penso, isto não é meu, este carro não é meu, mas o carro estava aberto.

0: portanto, o carro não era meu, era igual ao meu e estava aberto. Entretanto, olhei em frente e pensei, não, o meu está aqui. Vou em direção a esse carro, também não era o meu. Não era. Olho para a direita e vejo finalmente o meu carro. Ou seja, três carros iguais no mesmo sítio e um deles aberto. A minha cabeça ia explodindo. Os arcos já a seguir na Rádio Comercial, chama-se Vertigens, é para ouvir e é para adorar.
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0: 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E que bom que é apanhá-lo desse lado. Bem-vindo à Rádio Comercial, uma boa tarde, bom fim de semana. Se passa na 25 de Abril, na Ponte todos os dias, de certeza que já sabe disto, mas nunca é demais recordar que a Ponte 25 de Abril vai estar condicionada ao trânsito durante a noite e já a partir da manhã, entre as 10 da noite e as 6 da manhã, para trabalhos de repavimentação. Não esquecer. Já a seguir, na sua rádio, Pablo Alborán, Algo de Mí.
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0: Porque estes 40 minutos de música seguida vai adorar todas, todas. Bem-vindos à Rádio Comercial, já lá vamos para já o essencial da informação com a Mónica Baltazar.
1: Mais de 300 operacionais apoiados por quase 90 viaturas e 10 meios aéreos combatem esta tarde um incêndio no concelho de Tábua, distrito de Coimbra. O comandante Elísio Pereira, da Autoridade Nacional de Emergência e Proteção Civil, adianta que não há casas em risco e diz qual está a ser o principal obstáculo no combate às chamas.
2: Neste momento está a desenvolver-se em povoamento florestal, na zona de essencialmente ocripal, e neste momento não há habitações em perigo. Continua tempo seco e pode dificultar algum trabalho dos operacionais do terreno.
1: O incêndio começou esta tarde. O secretário-geral do PS garante que as propostas do partido para dar resposta ao aumento do custo de vida cabem no orçamento, depois do ministro das Finanças ter avisado que seria um regresso ao déficit. José Luís Carneiro mostrou-se disponível para explicar que não.
3: Nós já demonstramos, mas terei muito gosto em demonstrar ao ministro das Finanças e também ao primeiro-ministro que todas as propostas que apresentamos cabem no âmbito da folga orçamental que o governo criou por força do aumento da receita, quer do IVA, quer em resultado dos impostos aos combustíveis. O governo está ainda a ganhar dinheiro com os impostos que aplicou aos combustíveis em 24 e 25 e também a ganhar dinheiro com os efeitos da inflação.
1: Declarações do secretário-geral do PS hoje em Torres Vedras. A tempestade tropical Fei está a caminho dos Açores, mas não vai afetar o arquipélago, porque entretanto vai afastar-se, é o que explica a meteorologista Paulo Leitão.
4: Temos neste momento uma tempestade tropical a que se atribuiu o nome de Fei, que apesar de estar a dirigir em direção aos Açores, não deverá afetar o arquipélago, porque entretanto muda de direção e não se aproxima o suficiente para sentir esta influência.
1: A tempestade tropical Fei que não vai atravessar os Açores. Cláudia Capela, boa tarde. Como está a ser o regresso a casa neste domingo?
5: Em direção a Lisboa, a esta hora, o trânsito mantém-se mais lento nas ligações sul, à ponte 25 de Abril, ainda sem uma fila muito extensa na A2, em todo o caso na zona do primeiro viaduto do Feijó, a zona de acesso à Almada. O trânsito já está lento, a caminho da Praça das Portagens, e o mesmo na ligação de Almada e também no final do IC20, via rápida da Caparica. Um aumento de intensidade também a caminho da ponte Vasco da Gama, por enquanto sem dificuldades em direção a Lisboa. Está o trânsito mais compacto na segunda circular Benfica-Aeroporto entre a saída do eixo Norte-Sul e a passagem pelo Campo Grande-Calvanas com intensidade no eixo Norte-Sul e também na Autoestrada do Norte em direção a Lisboa. Mais movimento também já no acesso da A8, a chegada à Praça das Portagens em Loures. Uma notícia de acidente em Pozos, em Leiria, na Estrada Nacional 113 e a Norte, a Nacional 103 tem estado com o trânsito condicionado em Barcelos devido a uma ocorrência na Ponte Nova de Barcelos. Cidade do Porto, resolvido acidente na Boa Vista, à Rábida Freixo, na VCI. Há algum abrandamento para Francos, também no lado inverso em Bonjoia e mais trânsito, Matosinhos Porto, na Avenida AEP. Mais informações, linha grátis, 800 20 20 10.

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4: Olá, olá, bom fim de semana com a Rádio Comercial. Temos uma onda de calor e agora uma onda também de música. Estão aqui muitas das suas favoritas. Arrancamos com o Alex Warren e Ordinary nestes 40 minutos de música seguida. Deixei.

estão então a contar estes 40 minutos de música seguida na Rádio Comercial. Boa viagem, eu sou a Vera Fernandes. E agora o convite é muito simples. Só tem de adorar comigo esta música. Pode ser? É do Teddy Swims, Mr. Know It All.

Não sei se vai identificar com isto, mas se alguém se lembrar de abrir um grupo de pessoas que passam a vida a guardar receitas que vêm nas redes sociais e depois acabam por não fazer nada, eu estou lá. Eu já perdi a conta à quantidade de bolinhos saudáveis, sem açúcar, sem farinha, sem lactose, sem vida e mesmo assim deliciosos. Guardo. 40 minutos de música seguida na Rádio Comercial, agora com Kings of the End.

uma vez na reta final de 40 minutos de música seguida na Rádio Comercial. Bom fim de semana, eu sou a Vera Fernandes. Esta semana tivemos uma excelente notícia. Somber vem ao Nós Alive no dia 10 de julho, juntando-se assim a Tame Impala e também Neighborhoods. E se não sabe de quem é que eu estou a falar, eu deixo-lhe aqui uma pista.

0: O Sombas é cantor, compositor, produtor nova-iorquino que descobriu a voz num estúdio que ele improvisou num quarto em Lower East Side, em Nova York. Ele aprendeu a produzir enquanto estudava música clássica e também interpretação vocal. Pode aproveitar para conhecer mais músicas dele, do Sombas. Ele fala muito, as letras falam muito sobre amor na juventude, com vulnerabilidade e também profundidade. Portanto, Sombas no Nossa Live, dia 10 de julho. Para o ano, então, o Nossa Live acontece dias 8, 9 e 10 de julho. Vamos? Claro que sim. E já a seguir a Bárbara Tinoco aqui na Rádio Comercial com o Milf. Bom fim de semana.
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0: 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Sabe aquelas pessoas que merecem mesmo ganhar o Show Me the Money? Foi o caso do José Sebastião, que na sexta-feira atendeu, disse Show Me the Money, ficou com o dinheiro e estava tão feliz. Fez um festão, merecia tanto. E confessou-me também que está a pensar casar em dezembro do próximo ano. Muitas felicidades. Na próxima semana, quanto é que eu tenho para oferecer na sexta-feira? 40 mil euros no Show Me the Money. 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Boa sorte, eu sou a Vera Fernandes, regresso amanhã a partir das 7 com o resto do gangue. Beijinhos, já a seguir, há para ouvir Tame Impala com Jenny, Dracula. Tchau, tchau.
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0: O essencial da informação com Mónica Baltazar.
1: Mais de 360 bombeiros operacionais, apoiados por uma centena de viaturas e 8 meios aéreos, combatem esta tarde um incêndio no concelho de Tábua, no distrito de Coimbra. O comandante Elísio Pereira, da Autoridade Nacional de Emergência e Proteção Civil, disse esta tarde à Rádio Comercial que não havia casas em risco.
2: Neste momento está a desenvolver-se em povoamento florestal, na zona de essencialmente Alcripal, e neste momento não há habitações em perigo. Continua tempo seco e pode dificultar algum trabalho dos operacionais do terreno.
1: O incêndio começou por volta das 3 da tarde, é o que mais preocupa os bombeiros. O Partido Socialista vai começar a ouvir vários setores ligados à habitação, com o objetivo de apresentar um conjunto de propostas na área. O anúncio feito hoje em Torres Vedras pelo secretário-geral do partido.
3: Nós faremos do tema da habitação no próximo mês o tema central do nosso diálogo com as instituições. Começaremos mesmo amanhã. Amanhã vamos começar a ouvir todos os setores da arquitetura, da engenharia, da construção civil, do cooperativismo, do associativismo intermunicipal, para respondermos com uma proposta sólida, para responder às necessidades do país, que ainda carece de mais de 380 mil habitações.
1: José Luís Carneiro, que garantiu também hoje que as propostas do partido para dar resposta ao aumento do custo de vida cabem no orçamento, ao contrário do que disse o Ministro das Finanças. Hoje é dia de clássico no Estádio do Dragão, o jogo Porto-Benfica da 7ª jornada começa às 8h30 da noite. Por esta altura começam os jogos Santa Clara, Sporting de Braga e Estoril Praia, Casa e Pia. Esta tarde o Académico Viseu venceu o Estrela da Amadora por 2-0 em Rio Maior e o Vitória de Guimarães empatou um golo com o Moreirense. Agora 6 da tarde, tempo para falarmos de trânsito com a Lídia Capela. Como é que estão as coisas?
4: Esta hora, com a informação de um acidente na Cril, à saída do túnel do Gril, no sentido Sacavém-Algés, é a via de acesso para a 8, em direção a Frielas. O trânsito já está a ficar mais condicionado. No acesso à Cril, na zona de Sacavém, não só a ligação da A1, com abrandamento na parte final, com bastante intensidade, Alverca-Lisboa, mas também já há muita intensidade na ponte Vasco da Gama, ponte principal, de zona das portagens, trânsito bastante intenso, Montijo-Lisboa, já com limite de velocidade 80 km/h, mais acumulado a esta hora para Lisboa nos acessos sul, à ponte 25 de Abril, com o trânsito lento na A2 a partir dos viadutos do Feijó. Com a informação de acidente em Santarém, em Alcanede, na Nacional 362, e o trânsito muito compacto, acumulado na Autoestrada do Norte, em Albergaria, era sentido Lisboa-Porto. Muita atenção na chegada ou na ligação com a A25 entre Albergaria e o acesso a Estarreja. O trânsito muito intenso está aqui também mais lento. E na cidade do Porto, hoje com jogo no Estádio do Dragão, o trânsito já está a ficar difícil. Entre a Ponte do Freixo, na via de cintura interna e a saída para Campanhã, a afetar já o acesso da A43. No sentido inverso, a Rábida Freixo é a ligação entre Paranhos, o nó da A3 e a saída para as Antas. Mais informações, 820-2010. 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
20: É isso mesmo, está a ouvir a Rádio Comercial e se só chegou agora, chegou mesmo na altura certa. Vai começar mais um TNT Todos no Top. Começa então agora comigo, eu sou a Mariana Pinto, estou também com o André Peninho.
21: Olá, olá,
20: André. Estamos aqui os dois consigo, já sabe, até às 8 da noite.
21: E também já sabe que pode votar durante toda a semana em radiocomercial.pt nas suas músicas preferidas.
20: É isso mesmo. E eu não sei, André, se já falámos sobre isto aqui ou não, se calhar já, num daqueles meus desabafos, mas eu sinto que preciso desabafar outra vez sobre isto, porque é muito difícil ignorar a neura de domingo. Eu acho que isto acontece a muitas pessoas.
0: E a esta hora começa a instalar-se, não é? Começa a instalar-se aquela neura e a perspectiva de que vem aí toda uma nova semana.
20: Sim.
0: Semana de aulas, semana de trabalho.
20: Sim, e portanto, se é como nós, eu acho que toda a gente passa um bocadinho por esta neura, não comece já a goirar.
0: Não, temos aqui
20: tente contrariar.
0: Temos tanta música boa.
20: Tanta música boa, ainda é domingo, é que para todos os efeitos
0: é
20: a pessoa sofre. Ai, amanhã é segunda, mas ainda é domingo, portanto, aproveite.
0: E ainda dá para ir dar um mergulho à praia se tiver tempo.
20: Dá?
0: Ainda dá, dá, claro que dá, esta hora ainda dá.
20: Pois, eu sou um bocadinho friorenta, esta hora já não vou. Já sabes, eu sou a velha do costume. Bom,
0: sim.
20: Vamos então começar o TNT Todos no Top de hoje, como sempre, pelo número 18. Aqui, olha, nada muda. Taylor Swift com I Knew It, I Knew You, continua fortíssima então no número 18.
0: No número 19, ao contrário do número 18, aqui tudo muda. Porquê? Porque é uma entrada nova, é a Áurea com música nova, chama-se Back Into Love e é incrível.
20: Antes disso, vamos ao último lugar da tabela, está no número 20, Alex Warren com Passenger. Aqui também, olha, nada muda.
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0: em que esta semana descem 5 lugares com Animal.
1: E no número 17 temos Fernando Daniel com Emocional. Emocional.
0: Ah, estava a ver que hoje não ias cantar.
1: Sobe 2 posições. Entretanto, esta semana os Oasis anunciaram mais datas para a Europa. E não é que Portugal, desta vez, continua a não estar na lista.
0: Eu já me começo a enervar, porque é um concerto que eu nunca vi e gostava de ver. Não sei quantas oportunidades vamos ter de os ver.
1: Não te enerves com os Gallagher, porque eles, se calhar, não é bom. Não é
0: pois
1: bom,
0: é.
1: Não é bom criar conflitos.
0: Pois
1: com
0: é,
1: eles.
0: Eu não quero arranjar chatice.
1: Não.
0: Mas eu só queria ver um concerto. Estou a pedir muito. Quando peço que venham a Portugal, é assim tão difícil.
1: O quê? Queres lançar mais uma campanha?
0: Ainda tenho. Ah, boa! Sim, nós adoramos lançar campanhas aqui.
1: Promotores de Portugal, tragam os Oasis.
0: Pronto, é só isso que eu quero. Acho que não vou arranjar chatice assim.
1: Não, acho que não.
0: Ainda para mais, vamos agora passar ao Oasis.
1: Claro.
0: Portanto, menos chatice ainda vamos arranjar. Muito pelo contrário, porque nós adoramos esta música. E é então o primeiro extra do TNT desta semana, Oasis com Wonderwall.
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0: uma das boas notícias desta semana é que Lady Gaga e Michael Polanski já são pais.
1: Pois é.
0: A cantora e o noivo Michael Polanski tiveram o primeiro filho juntos.
1: Agora, eu por acaso ainda não sei se o nome da criança já foi revelado
0: Mas
1: ou não.
0: Quem será? Mas qual será o nome da criança?
1: Mas eu tenho sugestões, caso ainda não haja nome, sim. Então, são nomes que eu gosto.
0: Gaga, se estás a ouvir, Mariana, tem coisas para te dizer.
1: Para rapariga, gosto muito de Francisca.
0: Ah, aposto que vai ser.
1: E para rapaz, gosto de Afonso, gosto de Tomás, gosto de Manel, gosto mais de nomes de rapazes, confesso.
0: Eu também não sei o nome ainda.
1: Portanto,
0: do...
1: Lady, eu acho que ficava super bem. Lady.
0: Lady.
1: Por que não? Um Afonso, um Manel.
0: Pois.
1: Fica a minha dica só, a minha sugestão.
0: Lady, então, é assim que tratamos Lady Gaga, não é?
1: Sim, Lady.
0: Lady, se estás a ouvir, estão aqui as nossas sugestões.
1: E é a Lady também que vamos ouvir agora. Vamos recuar um bocadinho no tempo, na verdade. Este não é o TNT Throwback, mas quase que podia ser. Ai, porque vamos recordar esta Bad Romance que eu adoro.
0: Olha, Mariana, vou fazer uma piada a Pedro Ribeiro. Ela é que é Lady e tu é que estás Gaga.
1: Vou só deixar aqui este silêncio. Ok? Todos ultrapassarmos o que acabou de acontecer, que foi o quê? Uma piada sem graça.
0: Em minha defesa, eu também não adorei.
1: Não há nada que te defenda neste momento depois disto. Ai, vamos à música.
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11: Boa tarde, está a ouvir a Rádio Comercial, a Rádio número 1 de Portugal. Está no ar o TNT, todos no top. Comigo, André Penin e também com a Mariana Pinto. Boa viagem, se for caso disso. Se estiver a regressar da praia, está em ótima companhia.
12: Está? Está? Achas que somos boa companhia?
11: Eu sou, ou tu?
12: Ah, claro.
11: Menos,
12: que sim.
11: Menos.
12: Bom, vamos então, antes de olhar, aliás, para a contagem, vamos falar de um tema, porque não sei se sabe. Hoje é dia de recordar o que é que queria ser quando fosse grande.
11: Aham.
12: Eu queria ser muita coisa.
11: Ok.
12: Eu acho que, como qualquer miúda, bailarina, cabeleireira, arranjar as unhas, apresentadora de televisão, eu acho que foi a profissão que durou mais tempo. Eu fazia mesmo aqueles cartõezinhos, sabes?
11: Sim,
12: depois
11: punha
12: a minha família assim no sofá e apresentava os meus programas e não sei o quê.
11: E que programas eram? Eram reality shows?
12: Não, por acaso não era. Acho que posso dizer que programa era. Lembras-te do Quem Quer Ganha?
11: Claro.
12: Era eu era a Iva. Eu fazia de Iva. Eu queria ser a Iva.
11: Essa por acaso confundo muitas vezes.
12: Somos muito parecidas, de facto.
11: Mas olha, acabaste na rádio e não foi na televisão. Está tudo bem.
12: Está tudo bem.
11: E ainda vais a tempo. Ainda vais a tempo.
12: Quem sabe um dia.
11: Um programa de televisão.
12: Ora, e tu?
11: Se calhar talvez num horário em que ninguém esteja a ver. Eu quis ser, sei lá, quis ser jogador de futebol, quis ser astronauta, aquelas clichês todos.
12: Ok.
11: Mas houve uma altura em que o meu objetivo era jogar nos Jogos Olímpicos ténis de mesa.
12: Ah, uau!
11: É verdade.
12: Mas repara, sabes jogar?
11: Atenção, que eu digo ténis de mesa e não digo ping-pong.
12: Isso já é sinal de que sabes jogar.
11: Sabias jogar.
12: André sabe do que está a falar.
11: Fui federado, jogava ping-pong.
12: Uau!
11: E pronto, e queria ir aos Jogos Olímpicos, que se aconteceu. Não.
12: És um atleta de ping-pong, não, de ténis de mesa.
11: Ténis de mesa.
12: Se diz.
11: Joguei ténis de mesa.
12: Mas olha, acabaste aqui e está tudo bem.
11: Pois, exato.
12: Ficaste.
11: Olha, estou aqui a bater bolas.
12: Ah, uau!
11: Vamos continuar.
12: Vamos.
11: As minhas piadas hoje, não sei. Bom.
12: Só hoje, eu acho que são sempre assim, mas enfim. Número 13, vai.
11: Número 13, esta semana temos Aitana com Super Estrela, 17 lugares e é uma música que eu gosto muito e faço sempre uma pequena coreografia para Mariana Pinto.
12: Vais fazer?
11: Claro.
12: No número 14, Temper City, com mais um lugar, com a canção Self Aware.
11: E no número 15, temos os Napa com o Sortudo, desce um lugar. 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

0: com Something to Lose, é uma entrada nova na tabela.
1: E no número 12, a chuva de amor do Escalema, que esta semana sobe um lugar.
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1: Para o TNT Throwback de hoje, falamos do aniversariante do dia. Nuno Bettencourt faz hoje 60 anos.
2: Parabéns!
1: O mítico guitarrista dos Extreme, Modern Words. Mas não é essa que trazemos
2: não
1: aqui
2: é
1: hoje ao Throwback.
2: Não é.
1: Há uma música que ele tem com o Lúcio Muniz que eu gosto muito, chama-se Try Again. Passou muito, muito, muito na rádio. Hoje, nem tanto, mas recordamos hoje no Throwback.
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1: O incêndio no concelho de Tábua, distrito de Coimbra, chegou a ameaçar esta tarde duas aldeias, mas já começou a ceder aos meios. Deverá ser dado como dominado nas próximas horas, uma informação avançada por uma fonte da autarquia de Tábua, a agência Lusa. O incêndio está a ser combatido por mais de 340 operacionais, apoiados por mais de 100 viaturas e 6 meios aéreos. O Partido Socialista vai começar a ouvir vários setores ligados à habitação, com o objetivo de apresentar um conjunto de propostas na área, um anúncio feito hoje em Torres Vedras, pelo secretário-geral do partido.
2: Nós faremos do tema da habitação no próximo mês o tema central do nosso diálogo com as instituições. Começaremos mesmo amanhã. Amanhã vamos começar a ouvir todos os setores da arquitetura, da engenharia, da construção civil, do cooperativismo, do associativismo intermunicipal, para respondermos com uma proposta sólida, para responder às necessidades do país, que ainda carece de mais de 380 mil habitações.
1: José Luís Carneiro, que garantiu também hoje que as propostas do partido para dar resposta ao aumento do custo de vida cabem no orçamento, ao contrário do que disse o Ministro das Finanças. Ao intervalo estão empatados a zero os jogos Santa Clara, Sporting de Braga, Estoril Praia, Casa Pia, e hoje, Paulo Miranda, é dia de clássico no Dragão.
3: Porto e Benfica entram em campo separados por 2 pontos, num duelo que pode mexer com a liderança do campeonato. Os Dragões chegam ao primeiro grande clássico da época no topo da tabela, só com vitórias. Francesco Farioli, campeão nacional na época passada, procura manter o arranque perfeito e pode aumentar para 5 pontos a vantagem sobre o Benfica. Do outro lado estará Marco Silva, que chegou à luz no início desta temporada. As Águias somam 5 vitórias e um empate frente ao Académico de Viseu na primeira jornada da Liga e chegam moralizadas pela vitória por 2-0 sobre o AC Milan a meio da semana na Liga Europa. Na época passada, Dragões e Águias empataram a 0 no Dragão na primeira volta do campeonato.
1: O jogo começa às 8:30 da noite. Minuto depois das 7 da tarde, Cláudia Capela, como é que está agora o regresso a casa?
4: Bem, por causa do jogo no estádio do Dragão, o trânsito tem estado muito intenso e acumulado nas ligações à cidade do Porto, especialmente em Vila Nova de Gaia. Trânsito lento na A20, entre a 20 a Ponte do Freixo e até às saídas para Campanhã, ligação às Antas, na via de cintura interna, a afetar os acessos da A43 e da A44 em Gaia, Oliveira do Douro. Também é muito acumulado agora na Autoestrada do Norte, a partir da zona de Coimbrões, em Gaia, para chegar à Ponta Rábida, e depois na via de cintura interna até à saída para a Avenida Fernão Magalhães, Novas Antas, também entre Paranhos e A3, e a afetar precisamente Braga-Porto, o final da A3. Na sequência de acidente esta tarde, ainda dificuldades em Barcelos, um acidente na Ponte Nova, ainda com trabalhos de limpeza da via na Nacional 103. No distrito de Aveiro, atenção ao IC2, um acidente em Albergaria Nova tem estado a dificultar bastante a circulação em ambos os sentidos. Também acidente na Nacional 222 em Póvoa, Castelo de Paiva. E quanto a Lisboa, acidente ainda à saída do túnel do Grilo, na Crila, a afetar o trânsito no sentido de Sacavém-Algés. Os acessos a Sacavém através da Autoestrada do Norte e na Ponte Vasco da Gama, com o trânsito compacto para a Ponte 25 de Abril, fila na A2, viadutos do Feijó. Lento também na saída da Costa de Caparica, no início do IC20. E a sul do Algarve, atenção, acidente na Nacional 125 em Castro Marim, trânsito condicionado nos dois sentidos.
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2: Boa tarde, bom domingo, boa viagem, se for caso disso. Espero que esteja a ter um ótimo fim de semana. Está com a Rádio Comercial, comigo André Penin e também com a Mariana Pinto.
3: Está no ar mais um TNT Todos no Top. Já vamos, entretanto, a meio da lista das 20 mais votadas desta semana, mas eu preciso de fazer uma pausa porque, André, eu tenho de partilhar isto contigo.
2: É momento de desabafo?
3: É desabafo.
2: Ok.
3: Porque eu ontem passei por dois momentos que me deixam sempre muito nervosa e sem motivo nenhum. E eu quero tentar perceber se te relacionas com isto.
2: Estou ansioso.
3: Então, primeiro momento, Operação Stop. Isto é dos momentos da vida que mais me deixam em pânico. Atenção, eu não tenho nada a esconder. Eu não me vi, não é? Não tenho os documentos todos, tenho tudo, mas aquele momento em que o senhor agente, documentos, por favor. Ai!
2: E tu pensas sempre.
3: Que eu penso,
2: será que me falta alguma coisa?
3: Sim, de repente sim, passa sim. A minha vida toda, sabes, pela minha cabeça, e eu penso, será que vou presa? Não sei, não fui, correu tudo bem.
2: Mariana, estou completamente solidária contigo.
3: Outro momento que me deixa muito nervosa é o momento de provar o vinho no restaurante, porque eu não sei fazer.
2: Ela acabou de dizer, atenção, eu não bebi.
3: Este
2: é o momento, quando é para provar o vinho?
3: Calma, isto não foi, está tudo bem. É outro momento da minha vida que me deixa muito ansiosa, porque eu não sei. Há pessoas que provam e têm um ar muito profissional enquanto fazem,
2: claro.
3: Sabes? Abanam assim o copo, cheiram, não sei o quê.
2: Sim.
3: Eu não sei fazer isso, então fico muito, se eu puder passar esse papel para outra pessoa, eu não quero provar.
2: Mas se tiveres de provar, fazes como eu.
3: É o quê?
2: Finges que és super entendida.
3: Mas isso é ainda mais constrangedor, porque eu sei que estou a fazer figura de parva.
2: Mas isso és tu na vida.
3: Ai, enfim. Momentos do meu fim de semana que eu decidi partilhar aqui.
2: Ok, eu não vi. Estava a provar o vinho.
3: Número 9, André.
2: Número 9 desta semana está Paulo Alvorão com Algo de Mim. Mantém a mesma posição da semana passada.
3: E mesmo a meio da tabela, os 4h30 e Luís Trigacheiro juntos cantam Quem Me Vê. Esta semana sobem 6 lugares.

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1: E já vamos no número 6. Aqui temos a Bárbara Tinoco com a canção MILF. Esta semana desce 2 lugares.
2: No número 7 temos os Tame Impala com Dracula. Mantém a mesma posição da semana passada.
1: E no número 8 temos a Elisa e o Tiago Nogueira, que juntos cantam Como é Fraco o Coração. E juntos também sobem esta semana 2 lugares.
2: Esta semana a Carolina Deslandes esteve nas manhãs da...
1: Ah, pois foi.
2: É verdade, ela veio anunciar uma tour europeia. Não. Que é assim, que ela é uma artista que anuncia tours europeias.
1: Desculpa, André, é uma super tour. Eu tenho aqui que ela vai passar por Paris, Luxemburgo, Londres, Berlim, Barcelona, Madrid, Bruxelas, Zurique, Frankfurt, Valência e, atenção, não vou aqui dizer todas as cidades, senão nunca mais saio daqui. Tem o cartaz completo, se quiser saber, no nosso Instagram, portanto é só ir lá dar uma vista de olhos e, quem sabe, dar um apoio, uma força à Carolina lá fora, não é? Tá, acho que ela merece.
2: E o nosso apoio aqui no TNT é passar música da Carolina. Chama-se Saia da Carolina e toca agora no TNT, todos no top.
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25: Boa tarde e bom domingo. Está no ar o TNT, todos no top. Já sabe que este é o programa onde ouvimos as 20 músicas mais votadas da semana. Está comigo Mariana Pinto e também com o André Peni. Estamos consigo até às 8 da noite.
26: Eu quero estragar esta boa disposição da Mariana. Porque tenho aqui algo para revelar. Que tu não vais gostar, Mariana, tu não vais gostar.
25: O que é que aconteceu?
26: Caro ouvinte, não sei se sabe, mas eu e Mariana deixámos de ser os dois produtores das manhãs da Comercial, deixámos de trabalhar juntos e eu, com grande mágoa, tenho de estar a lidar com isso durante a semana. E o que é que eu fiz? Coloquei na minha secretária uma fotografia em que eu e Mariana estamos juntos, a sorrir, abraçados.
25: Abraçados até, que é muito raro.
26: E o que é que Mariana disse em relação a isso? Rigorosamente nada.
25: Ah, eu não comentei.
26: Nada.
25: Eu nem fiz um...
26: Nadinho.
25: Não.
26: Nada.
25: Ok.
26: Nada.
25: Então, olha, André, acho que pela primeira vez na minha vida, e decora este momento. Tens razão. tens razão. Eu não sei quando é que isto vai voltar a acontecer.
26: Próxima vez,
25: mas tens razão.
26: Próxima vez que cortares o cabelo e eu não disser nada, vou-te esfregar com isto na cara.
25: Fui injusta, tens toda a razão. Portanto, eu agora o que vou fazer é não vou pôr uma fotografia na minha secretária, vou sim pôr duas fotografias nossas na minha secretária, uma de cada lado.
26: Vais forrar o escritório.
25: Sim,
26: sim, boa.
25: Quem sabe a minha casa até. As paredes da minha casa com fotografias nossas.
26: Por favor, sim. Quero fotos.
25: Bem, vamos ao número 3.
26: No número 3 desta semana temos Afonso.

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1: André Penin, eu Sim. não quero ser portadora de más notícias, mas...
2: Para já aí, porque não há nenhuma conversa boa que comece dessa maneira.
1: Eu disse que ia ser portadora de más notícias, na verdade, porque, eu não sei se sabes, o que é que acontece de quarta-feira?
2: Quarta-feira, não fazes anos.
1: Não. Quarta-feira, André,
2: Sim.
1: acaba o verão. Não sei se estavas à espera desta notícia, mas sim. Quarta-feira entramos no outono. Também não sei se sabes quantas segundas-feiras faltam para o Natal.
2: O quê? Mas...
1: Ou seja, frio e casacos e botas e chapas de chuva e não sei o quê. Faltam 14 segundas-feiras até ao Natal.
2: Teve um fim de semana tão bom de calor. Está toda a gente a sair da praia agora.
1: Eu estive a fazer estas contas, André.
2: Para quê?
1: Porque, calma, mas isto vai acabar em bom.
2: Ah, ok.
1: Porque assim, eu estou a ter esta conversa porque sei que estamos todos a rejeitar a chegada do outono e do frio e da chuva, ninguém quer, não é?
2: Ok, onde é que isto vai parar?
1: Isto vai parar à música que para mim é a melhor música de verão de sempre.
2: Cheira a verão?
1: Cheira a verão, há músicas que têm cheiro, André.
2: Não me cheira a nada, qual é?
1: Calma, já vais ouvir. Sophie Tucker com é Summer in New York, vamos a isto.
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1: E chegamos ao segundo lugar do TNT Todos no Top. É uma estreia no número 2. Quem é?
2: Temos alguém que eu acho que é muito possível que qualquer dia apanhe o primeiro lugar desta tabela. Mas para já, está no segundo. É então a Olivia Rodrigo com Stupid Song.
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1: E agora sim, chegou a hora de descobrirmos quem está então no...
2: Chegou a hora. Desculpem, não sei o que é que aconteceu.
1: Eu também não.
2: É domingo para todos.
1: É um bocado assustador, hein?
2: Sim, sim.
1: Então, vamos começar de novo.
2: Vamos embora.
1: Chegou a hora, sim, de saber quem está no número do TNT Todos no Top desta semana. E já que o André está com tanta vontade de falar ou de cantar, não sei, André, força.
2: Digo-te já que, em primeiro lugar, está a nova confirmação para o Nós Alive de 2027.
1: Pois é, eu estou tão contente. Somber está confirmadíssimo para o Nós Alive do próximo ano. Vai atuar no último dia, no dia 10 de julho.
2: O mesmo dia dos Tame Impala.
1: Esquece, este dia ainda... eu já só quero este dia.
2: Vamos embora.
1: Podemos
2: vamos
1: passar
2: embora.
1: Já para dia 10 de julho do próximo ano?
2: Se calhar ainda falta um bocadinho.
1: Ai, mas eu já estou ansiosa.
2: Até para já, dizemos que em primeiro lugar esta semana está Somber com Homewrecker e em 2027 está no Nós Alive.
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0: E termina assim mais um TNT Todos no Top. Já sabe que no próximo domingo estamos de volta a partir das 6 da tarde e também já sabe que pode votar nas suas músicas favoritas em radiocomercial.pt.
1: Este TNT Todos no Top contou com a programação de Roberto Salgueiro, sonoplastia de Nuno Gonçalo e apresentação de um espetacular André Penin e de uma mais ou menos Mariana Pinto.
0: Como é que isso só não me surpreende? Mas olha, se és assim tão bom, se calhar no próximo domingo vens só tu. Pode ser?
1: Não.
0: Eu tenho
1: não,
0: uma folga. Parece-me uma ótima ideia. Fica combinado. No próximo domingo, TNT Todos no Top, só com o incrível André Penin. Já a seguir. André, agora já está.
1: Não sei como é que isso se virou contra
0: agora
1: mim.
0: Já está, já está.
1: Ok.
0: Já a seguir.
1: Então, tenha uma boa semana.
0: Ana Isabela Rocha. Já deve estar mesmo a caminho. Chega já a seguir e fica consigo até à meia-noite aqui na Rádio Comercial. Boa noite.
1: Bom resto de fim de semana e boa semana.
0: Beijinhos. 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

0: boa noite, espero que estejam muito bem desse lado. Antes de regressarmos à melhor música, e na próxima semana já sabe que tem mais um TNT a partir das 6 da tarde. Vamos às notícias aqui na Rádio Comercial, com o jornalista Mónica Baltazar. Boa noite, Mónica.
1: Boa noite, é já daqui a meia hora que começa o primeiro clássico da época, o jogo Porto-Benfica, que pode-se implicar mexidas na tabela, Paulo Miranda.
2: Porto e Benfica entram em campo separados por 2 pontos, num duelo que pode mexer com a liderança do campeonato. Os dragões chegam ao primeiro grande clássico da época no topo da tabela, só com vitórias. Francesco Farioli, campeão nacional na época passada, procura manter o arranque perfeito e pode aumentar para 5 pontos a vantagem sobre o Benfica. Do outro lado estará Marco Silva, que chegou à luz no início desta temporada. As Águias somam 5 vitórias e um empate frente ao Académico de Viseu na primeira jornada da Liga e chegam moralizadas pela vitória por 2-0 sobre o AC Milan a meio da semana na Liga Europa. Na época passada, Dragões e Águias empataram a 0 no Dragão na primeira volta do campeonato.
1: O jogo é daqui a meia hora no Dragão. O lateral direito do Sporting, Ivan Fresneda, foi hoje convocado para a seleção espanhola de futebol, atual campeão do mundo. O jogador de 21 anos vai substituir Pedro Porro, que está lesionado. A seleção portuguesa de voleibol foi eliminada nos oitavos de final do Campeonato da Europa, perdeu por 3-0 frente à França, atual bicampeã olímpica em Sófia. O Partido Socialista vai começar a ouvir vários setores ligados à habitação, com o objetivo de apresentar um conjunto de propostas na área. Um anúncio feito pelo secretário-geral do partido.
3: Nós faremos do tema da habitação no próximo mês o tema central do nosso diálogo com as instituições. Começaremos mesmo amanhã. Amanhã vamos começar a ouvir todos os setores da arquitetura, da engenharia, da construção civil, do cooperativismo, do associativismo intermunicipal, para respondermos com uma proposta sólida, para responder às necessidades do país, que ainda carece de mais de 380 mil habitações.
1: Declarações de José Luís Carneiro hoje em Torres Vedras. O partido no poder na Rússia conquistou este domingo nas eleições legislativas 57,5% dos votos, uma informação avançada pela Comissão Eleitoral Central, após terem sido contados cerca de 14% dos votos.
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0: Obrigada, Mónica. Passamos para a Cláudia Capela, que nos traz todas as informações de trânsito. Olá, Cláudia, boa noite.
5: Olá, muito boa noite. E a esta hora, a informação de trânsito muito intenso mantém-se, mas agora já mais lento e mesmo com paragens no percurso Montijo-Lisboa, na ponte Vasco da Gama. Mantém-se o limite de velocidade, 80 km/h, e já em algumas zonas 60 km/h, devido ao muito movimento. Trânsito está lento no percurso, com trânsito também ainda acumulado na ligação sul, à ponte 25 de Abril para Lisboa, fila na A2, viadutos do Feijó, e trânsito lento nos acessos de Almada e da Via Rápida da Caparica. Também ainda em resolução o acidente na parte final do túnel do Grilo, na Cril, no sentido Sacavém-Algés. Tem estado ocupada a via direita, é a via que permite o acesso à A8 para Frielas. Trânsito está lento na subida de Sacavém-Camarate. Há também agora informação de trânsito mais lento na zona do Campo de Tiro de Alcochete, na Nacional 118, sentido Alcochete-Porto Alto. A nota para uma avaria entre Torres Novas e Fátima, na zona de Minde, é na Autoestrada do Norte de Lisboa-Porto, ao quilómetro 100, e na cidade do Porto está a começar a melhorar nos acessos Gaia-Porto. Em todo o caso, na A1, na sequência de uma avaria, já foi resolvida, trânsito ficou mais acumulado até à passagem pela Afurada, e há trânsito ainda com resistência depois na saída para Francos e também na zona entre A3 e as Antas.
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0: Agora sim, está tudo a postos. Está preparado? Vamos a isso. 40 minutos sem interrupções, a começar já a seguir com o Lewis Capaldi. James Morrison e Nelly Furtado. É uma grande música que vamos recordar. Chama-se Broken Strings. Também o Ed Sheeran, a Sky, o James Arthur, o Zamor Electro. E pronto, é continuar.

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1: É a melhor música portuguesa sempre, em casa, no carro, em todo lado. E são 40 minutos sem interrupções. Obviamente que hoje não podíamos deixar de falar de comida, não é? Até porque já sabe que todos os dias há dias de... E normalmente são dias de coisas que se comem. Hoje temos um dia de comida e temos um dia de bebida. Bebida não é tão a minha cena, porque pronto, eu não bebo álcool, já lá vamos. Mas comida, sim, ainda por cima, isto junta duas coisas que eu adoro. Para já, A Little More é o Ed Sheeran.

Sorry, Justin Bieber, aqui na sua rádio comercial. A melhor música sempre, em casa, no carro, em todo lado. Daqui a pouco falamos de comida, porque hoje é dia de celebrar uma das minhas coisas preferidas de sempre, que eu raramente como. Diz que engorda um bocadinho, não faz bem à saúde, mas pronto, mas eu gosto. Para já, Bruno Mars, chama-se Got Was Showing Off. É música nova aqui na comercial. Bom domingo.

0: uma das minhas preferidas de sempre. Gosto mais da versão mais rockeira, mas também adoro este Times Like This em acústico. Os Foo Fighters, aqui na sua rádio comercial, eles que estiveram este ano nós Alive e esgotaram a noite deles. Foi incrível, deram aquele concertaço com as melhores músicas, com muitas das músicas novas também do novo álbum. E é sempre bom ver, é sempre bom. Eu não me canso de ver as minhas bandas preferidas e acho que nunca me vou cansar nem de rock nem de metal, nessas coisas. 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
0: Eu sei que isto é uma hora tramada porque é hora de jantar para muitos. Daqui a pouco vamos falar de comida. Não sei se vai aguentar. Pedro Santos, para ouvir na comercial. I don't know me. É assim.
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0: Ainda a acontecer a Chefs on Fire com a garantia da Rádio Comercial. Hoje é a última noite, nem a propósito, e a esta hora do jantar vamos falar de comida. Porquê? Porque hoje é dia de duas coisas, uma comida e uma bebida. A bebida, já lhe disse, não é muito a minha cena, eu não bebo álcool. Hoje é dia de beber poncha, apesar de eu ter morado na Ilha da Madeira quando era pequenina. Estou familiarizada com a poncha, não é coisa que eu aprecio, aliás, não gosto mesmo, não consigo mesmo beber, muito menos quente. Não. Mas hoje é dia da pizza, e não é uma pizza qualquer, não é o dia da pizza em geral. É dia de uma das minhas pizzas preferidas, se não a minha pizza preferida. Dia da pizza de pepperoni. Ai, só não pode ser, é muito picante, porque eu também não gosto de picante. Bem, eu estou armada em Mariana, não gosto de nada daqui a pouco. Não, mas não aprecio muito picante, portanto gosto daquele pepperoni que não é assim muito picante. Ou só um travozinho, não me chateia. Por isso, olha, até à meia-noite ainda pode celebrar este dia da pizza de pepperoni e guarda uma fatia para mim. Já a seguir, Olivia Rodrigo.
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É uma grande música que junta dois grandes nomes da música portuguesa, Pedro Brunhosa com Sara Correia. Uma dupla improvável, diria eu, mas que resulta muito, muito, muito bem. 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Continuação de uma ótima noite de domingo e um bom resto de fim de semana agora com a Taylor Swift.

João Só com Tiago Nogueira, eles que vão estar ao vivo com a garantia da Rádio Comercial, a melhor música sempre, em casa, no carro, em todo lado, onde quer que esteja, em direto, para todo o mundo, radiocomercial.pt. 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Deitar mãos a... bem, não me interessa, não me lembro agora a expressão. 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Agora, os Linkin Park.

0: Acho muito bem, continuo desse lado com a Rádio Comercial ao som do Lucas Graham, a melhor música sempre, em casa, no carro, em todo lado. Daqui a pouco já vou falar da Liliana. Não é uma Liliana qualquer, por acaso é mesmo para todas as Lilianas. Hoje o nome do dia é Liliana, já vamos falar um bocadinho sobre isso. Por acaso tenho algumas amigas Lilianas. Já a seguir, Afonso de Brás com Luís Trigasteiro.
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0: Adele aqui na Rádio Comercial, mas na realidade ela bem que se podia chamar Liliana, não é? Também não estou a perceber porque é que ela não se pode chamar Liliana. Hoje o nome do dia é precisamente Liliana e a Liliana é uma pessoa muito particular, não é? Aliás, todos nós somos, mas pronto. A cor favorita da Liliana é o amarelo. Não sei se confere, a maior parte das Lilianas se calhar diz que sim, não é? A comida favorita... E yeah, isto eu gosto muito, é lasanha. E o sonho da vida da Liliana, eu adoro isto, é um dia dar a volta ao mundo só com as amigas. Por acaso tenho algumas amigas Lilianas, adorava que elas pensassem nisto. A Liliana é uma mulher super empreendedora, nunca está no mesmo trabalho durante muito tempo, tem assim bicho carpinteiro, não gosta de rotinas, nem de pessoas chatas que falam muito. Acho que se calhar as minhas amigas não acham muita graça esta minha tagarelice. E adora quiche de cogumelos e alho francês. Amigas Lilianas, podem convidar-me para jantar em vossa casa, que por mim está tudo tranquilo. Um beijinho muito arrojado a todas as Lilianas. Continuamos a falar de comida, até porque hoje é dia mundial de outra comida que não só a pizza de pepperoni. Ai, isto dá cabo de mim, que eu não aguento fazer emissão a esta hora, estar a falar destas coisas. Já a seguir, Alex Warren.
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1: Eu acho que estas emissões arrojadas de domingo à noite parecem viagens gastronómicas, porque eu tenho a ideia que passo a vida a falar de comida. 40 minutos non-stop. Está a seguir com Pablo Alborán, George Ezra, À Toa com Dama. É música nova, chama-se 112. O Passenger, que vai estar em Portugal para o ano com a Comercial. E não só.

Chama-se 112, à tua com Dama. É música nova e a primeira colaboração das duas bandas que são amigas há muitos anos. Amigas? Não, eles confessaram na Expo Faci que estivemos. Na Expo Faci, já estou a misturar tudo. Os à toa apresentaram esta música ao vivo na Expo FACIC, e nós estivemos com eles lá. E depois voltámos a encontrar-nos com eles no Festival F, onde estavam também os Dama. Vieram todos ao estúdio. Bem, aquilo foi um fartote, nunca tínhamos tido casa assim tão cheia. E acabaram por cantar um bocadinho desta música ali connosco, comigo e com a Filipa Galrão. Foi um momento muito bonito, que está nas redes sociais da Rádio Comercial, está no nosso Instagram. Temos um recap do Festival F também, se quiser conferir. E pronto, é isto. A música é muito gira e, se quiser, pode votar nela também para o TNT Tours no Top. Entretanto, este senhor vai estar cá para o ano, dia 1 de Abril, no Love, em Lisboa. É o Passenger.

David Guetta, Terry Swims e Tones and I aqui na Rádio Comercial, a melhor música sempre, em casa, no carro, em todo lado. São 40 minutos sem interrupções para lhe dizer que hoje também é dia mundial de outra comida que não só a pizza de pepperoni, e já lá vamos, para já a Stella Lefty.

0: Thunder, os Imagine Dragons a terminarem 40 minutos non-stop aqui na sua Rádio Comercial, a melhor música onde quer que esteja, em direto para todo o mundo, radiocomercial.pt, e também com os melhores podcasts que estão sempre disponíveis no nosso site e na nossa aplicação Rail. Atenção, hoje faz anos Nuno Bettencourt, sim, dos Extreme, e que acompanha muitos artistas pelo mundo inteiro, é considerado um dos melhores guitarristas do mundo. Ele é português, faz hoje 60 anos. Um beijinho muito arrojado ao Nuno. Daqui a pouco, o Escalema.
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0: Bruno Mars aqui na Comercial, melhor música sempre, em casa, no carro, em todo lado. Eu espero que esteja muito bem por aí, bom regresso a casa, uma ótima viagem. Boas férias também, se for caso disso. Ainda há muita gente que tira férias em setembro. E olha, se pensar em comer alguma coisa, fica aí a dica, não é? Eu acho que ajuda sempre. Hoje, eu gosto muito de celebrar, eu adoro celebrar. Então, se a celebração tiver comida, para mim está ótimo. Hoje é Dia Mundial da Paella. Eu não sou a maior fã de paella, epá, mas assim numa jantarada, se só houver paella, eu acabo por comer. E se tiver muitos camarões em cima, porque eu não sou muito fã das outras coisas, das outras conchinhas, não é? Os mexilhões e não sei o quê. Mas se tiver muito camarão, aí sim, uma boa paella com muito camarão, está espetacular. Já a seguir, o Benton Boone.
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1: Olha que maravilha saber que está por aí com a Rádio Comercial até à meia-noite. Também da cá estou para lhe dar a melhor música, uma hora muito arrojada. A Rosalía já a seguir, os Swedish House Mafia, o Edmundo Inácio, Tame Impala com Jenny. Vão ser 40 minutos de música.

terra do Edmundo Inácio aqui na Comercial. Melhor música sempre, em casa, no carro, em todo lado. Já temos novidades e começamos assim a ter um vislumbre do próximo Nós Alive. Ainda agora tivemos este, não é? Já estamos a pensar no próximo. Nós somos assim e queremos que tenha uma vida muito ativa também e que a música faça uma parte, faça parte mesmo da sua vida. No próximo ano, então, temos Tame Impala, foi a primeira confirmação para o dia 10 de julho do Nós Alive. Entretanto, sabemos que Somber também vai cá estar. Vá, mas vá pela Somber. Portanto, para saber tudo sobre o Nós Alive do próximo ano, radiocomercial.pt.

Eu gosto muito. É música nova aqui na Rádio Comercial, chama-se Click e pertence à Jisoo. Ela fazia parte das Blackpink, agora estreia-se a solo. É uma novidade, é uma música muito fresca e que pode usar para votar no TNT, todos no top da próxima semana. Radiocomercial.pt, na área do TNT. Agora, como é fraco o coração, Elisa com Tiago Nogueira, que é também uma das músicas que está em votação.

0: I Won't Give Up, Jason Mraz aqui na Comercial, a terminar 40 minutos non-stop. A melhor música sempre, em casa, no carro, em todo lado. Daqui a pouco há mais 40. Entretanto, ontem estreou novamente, foi o regresso do Rock Night aqui à Rádio Comercial com o nosso Diogo Beja. Eu estou muito feliz com este regresso. No próximo fim de semana vai ser comigo, vamos alternar semana sim, semana não, uma semana o Diogo, outra semana eu. Calha-me a mim, na próxima semana vai ser muito fixe. Entretanto, tem sempre disponível o podcast Rockstar.
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0: E tem muitas conversas giras para conferir. Uma das últimas com o vocalista dos P.O.D. Já a seguir os 4 e meia com o Luís Trigacheiro.
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0: Colby Kelly, aqui na Rádio Comercial, chama-se Bubbly. Por acaso é uma coisa que eu adoro. Agora olhei para Bubbly, para o título desta música. Eu tenho uma panca desde sempre. É uma panca boa, é daquelas que são boas. Há duas coisas. Adoro livros de pintar. E desde, mesmo antes de ter filhos, eu comprava livros para mim só para colorir, porque eu adoro, é uma coisa que vai. Às vezes até imprimo aqueles desenhos para colorir a preto e branco, só para ter o prazer de pintar. Eu gosto mesmo muito. E há outra coisa que eu adoro, que são bolinhas de sabão. Não aguento. Bolinhas de sabão, eu dou por mim às vezes a ir tipo às lojas e compro aquilo. Toda a gente acha que é para os meus filhos, não é? Mas não é. Aliás, para o meu filho mais pequeno, é para mim. Eu gosto muito de bolinhas de sabão e é muito divertido para brincar com os animais de estimação. Os gatos adoram, os cães tentam morder, é muito, muito fixe. Sou a Ana Isabela Rocha, pronto, com as minhas particularidades. Espero que a Comercial esteja sempre desse lado. Já a seguir o Terry Swims, eu regresso amanhã às 10 da noite.
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Seja muito bem-vindo às madrugadas mais espetaculares desta vida. O meu nome é Carolina Torres, está na Rádio Comercial. Vamos começar já com 40 minutos de música seguida. Vamos ter Fernando Daniel, Bob Sinclair, Luís Capaldi, Chutes e Pontapés, One Direction. E agora vamos começar com Ordinary, do Alex Warren. Eu adoro esta música. E a vida não é nada ordinária, digo-vos já, é extraordinária. E por isso, tenham uma boa semana.